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Esta é do álbum Dadida Yumi Matsuoya. Eu nem vou arriscar a dizer os nomes das pistas porque lá está. Teria que utilizar o meu grande amigo Google Tradutor, que foi uma ferramenta muito útil na viagem ao Japão e até sobretudo para descobrir algumas lojas e alguns discos. Cultura de vinil no Japão, muito fixe, na verdade. Muitas coisas que se predispuserem à descoberta, coisas a digo sítios mesmo, espaço físico, muito, muito interessantes. E fora o que há de normal nas cidades grandes, tipo Tóquio e Osaka e Kyoto, em que tem a Tower Records e a Disc Union e tudo mais, que também tem ótimas. Ótimas escolhas. E na verdade esta vaga de loucura pelo Japanese City Pop e tudo mais também já está bem presente lá, e eu tentei sempre ir às edições originais, mas é quase impossível não trazer algumas reimpressões, e esta é de um disco da Anri, que toda a gente conhece, o Timely, toda a gente que está dentro desta onda nova que redescobriu esta City Pop. E bem, eu não consegui não trazer um disco, trouxe o Repress, mas não é um mau Repress, na verdade. Pá, mas vale a pena, sabendo que há coisas que dificilmente nunca chegariam cá. E este disco é incrível. Este é o primeira faixa do lado B. E eu tenho a ideia que este é o I Can't Fight the Loneliness, pá, que é grande som. Yeah, confere, grande malha. Fico com vocês até às 18. Savan Ferro aqui com o Mescla e Eastside Radio.

15 minutos finais deste tour pelo Japão. Trouxe 51 discos, obviamente impossível de os passar a todos, mas ouvimos muitos clássicos. E agora aqui o mestre Ryushi Sakamoto. Sou o Sávan Ferro, estou com vocês até às 18, mais coisa menos coisa. 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

Esta chama-se Ballet Mécanique, de Ryuichi Sakamoto, e continuamos a passar aqui na parte mais eletroerudita do Japão com os Fio. Esta chama-se Mapping. Os Fio que têm como colaboradores, ou tinham como colaboradores constantes, o Holger Kuskshai, que eu acho que esta música até é dele.

5 minutos finais de mescla dedicada inteiramente ao Japão e à minha viagem de lua de mel, onde trouxe 51 discos e uma hérnia e um... Não vou mentir, o rombo na carteira foi grande, mas muitos dos discos que ouvimos hoje são primeiras edições muito disponíveis no Japão, obviamente, então o seu valor é claramente mais baixo do que aquilo que se esperava se encontrarmos estes discos, por exemplo, aqui no, na Europa ou noutro país ocidental, mas, ou neste caso, continente. Mas pá, percorremos uma parte ainda interessante. Deixem-me só ir buscar para rever. Ouvimos agora a Cassiopeia, como é óbvio, os ouvidos mais atentos conseguiram perceber claramente o que é que estávamos aqui a ouvir. Mas deem-me 2 segundos. Okay. Hiromi Iwazaki, Rishi Sakamoto, Miki Itsubihara, acho eu também, os Fio, e agora vamos acabar com Mind Drops de... Ah, Miyazaki, exato. A última faixa com que vos deixo hoje chama-se Bye Bye Mr. Random, porque no fundo foi o que eu fui hoje. Seleção sem qualquer tipo de critério, apenas música escrita, escutada, falada em japonês. Sou Savan Fair, volto no início de outubro, se tudo correr bem. Creio que até no feriado, por isso não tenho desculpas para não ouvir a Eastside Radio. Hoje ainda ficamos com a placa de som e depois temos o Tiago com o serão de segunda. Beijos e cuidem-se.

Olá, olá, queridos ouvintes. É segunda-feira e estou de volta à Eastside Radio para mais um Comms e Bips. Então, começámos por ouvir três músicas seguidas. A primeira foi do Jerry Paper. É de um álbum que se chama Big Pop for the Chameleon World. A música chamava-se Chameleon World também. É de 2014. É um álbum bastante, assim, bastante freaky, que eu gostei bastante na altura. E decidi partilhar com vocês hoje. Na verdade, eu hoje inspirei-me numa playlist que eu tinha feito para uma receita de spaghetti vegetariano. Houve uma altura, durante a famosa pandemia e a famosa quarentena, que eu fiz várias receitas ainda naquele sistema Instagram de short stories que só tinham X segundos e eram assim só basicamente capturas de vídeo bastante curtas, mas que acompanhavam a receita toda, e a receita também era acompanhada por músicas. Pronto, e no fim, e isto era uma data de short vídeos, e depois no fim eu disponibilizava a playlist sempre com o nome da receita, neste caso spaghetti. E eu revisitei essa playlist no outro dia e realmente era uma playlist que foi uma playlist que eu adorei fazer, e é assim um bocadinho esquizofrénica, mas ao mesmo tempo quase todas as músicas são de artistas americanos, portanto têm isso em comum. É, tal como esta próxima, aliás, tal como a música a seguir que ouvimos, a seguir ao Jerry Paper, que é da Carly Simon, You're So Vain, um grande, grande clássico e um grande hit na altura de 72. Ainda fica no ar para quem quer a música, ainda está no ar para quem quer a música, está no ar mais ou menos, porque a música, ela diz que foi feita para três homens, um deles Warren Beatty, que era bastante vaidoso, portanto faz todo o sentido. E a seguir ouvimos Frankie Smith com Double Dutch Buzz, e agora vamos ouvir, na verdade, uma música da Missy Elliott que tem um sample no refrão desta música. Chama-se Gossip Folks. É do quarto álbum dela, que é já de 2002. A música também... Entra também o Ludacris na música. E se quiserem aqui um bocadinho de revisionismo, podem ouvir um Double Dutch Buzz no refrão.

Muito bem! Ouviram? Se tiverem estado atentos, conseguem ouvir que há uma parte de Double Dutch Bus que entra no refrão desta música, só que no Double Dutch Bus é só uma vez e nesta são para aí cinco. Muito bem! Olha, já agora, já que isto é uma playlist para uma receita de espaguete vegetariano, eu achei que era engraçado descrever-vos basicamente a receita, como é que era. Então vou começar por fazê-lo agora e vou continuar a fazê-lo ao longo do programa. Basicamente era uma pasta que tinha por base brócolos. Vocês podem aceder a este destaque ainda que têm as stories todos para ver a receita. Mas também podem usar a imaginação ou pegar um caderninho como antigamente e apontar a receita. Então, era uma receita feita à base de brócolos. Normalmente, quando eu faço estas receitas com brócolos, uso sempre a água de cozer os brócolos para depois cozer a massa, não é? Para dar aquele saborzinho mais special à massa. Então, o primeiro passo é colocar os brócolos a cozer. Podem colocar mesmo com alguns talos, se calhar um que seja, assim, se forem uns brócolos muito grandes, a parar o tal mais duro para cozerem mais ou menos todos à mesma velocidade. Cozem bem os brócolos, ok? Isto não é para ficarem brócolos al dente, como a massa. A massa é que é para ficar al dente. Estes brócolos é para ficarem bem cozidos, porque basicamente isto vai ser uma base de puré de brócolo. E depois podem começar logo assim a fritar umas coisas na frigideira, que eu já vou dizer quais são, mas antes vou passar à próxima música, que é Cass McCombs, Opposite House.

Tão dreamy este Mangy Love, este álbum do Cass McCombs de 2016. Este artista assim meio indie folk, também americano. Até agora tudo americanos. Não que a gente goste muito deles hoje em dia.

a caneta, com o lápis e com a caneta, com o lápis e com o papel. Muito bem, então estamos a cozer os brócolos, não é? Água com sal, não se esqueçam do sal, é bem importante. Não demasiado, não demasiado, mas água com sal, cozer bem os brócolos. Depois, numa frigideira à parte, pomos assim uma boa quantidade de azeite, e alho laminado e malagueta também laminada. Pode ser seca, está bem? E também pode ser opcional, se não gostarem de picante. Agora, eu nesta fase, costumo juntar anchovas, mas isto, a receita original desta receita, para quem já só se juntou agora, nós estamos a recapitular uma playlist que foi feita para uma receita que eu fiz e que está no meu Instagram, também podem lá ir ver. Mas estamos aqui a descrever a receita para poderem fazer mais logo, mais daqui a pouco, na verdade, são 6h26 agora, 6h27, acabou de mudar. E portanto, podem fazer para o jantar, é tudo ingredientes acessíveis e não muito caros também. Portanto, olha que boa ideia. Então, estávamos a cozer os brócolos e começámos a fritar o alho e a malagueta à parte, assim até ficar douradinho. E depois juntamos tomate Xuxa Baby. Tomate Xuxa Baby, neste caso, um bocadinho de sal e pimenta. E vamos assim mexendo a frigideira e cozinhando o tomate. E portanto, vamos passar à próxima música e daqui a pouco já continuamos com a receita. Agora vamos ouvir John Grant, também americano, mas com a senhora Tracy Thorn, que tinha aquele do Everything But a Girl, que é inglesa. Pronto, aqui para quebrar só a corrente. Bora lá, eu adoro esta música.

Ouvimos Visi Implinit, Razé de Soare. Este está incluído num álbum que se chama Albatroz, de 2015. Antes ouvimos John Grant com a Tracy Thorn, Disappointing, do álbum Great Tickles Black Pressure. Great Tickles Black Pressure, também de 2015. E vamos continuar com a nossa receita antes de passar para a próxima música, que eu vou já escolher. Assim não temos problemas para quando acabar de falar. Isto já devia estar feito, não é? Isto só demonstra que eu sou uma grandíssima amadora. Mas está-se bem, está-se bem. Já está aqui. Então, temos o nosso tomatinho a fritar com o alho e com a malagueta. Vamos juntar os brócolos já bem, bem, bem cozidos e vamos esmagar tudo na frigideira e deixar assim uma capazinha bem caramelizada. Enquanto isso está a acontecer, não se esqueçam que tem mesmo de ficar assim desfeito o brócolo para ficar uma espécie de puré, ok? Esta receita também funciona muito bem com um tipo de massa que é orecchiette. Orecchiette, pequenas orelhas. E desfazem os brócolos e deixam ali a tostar um bocadinho. E enquanto isso, ralam o parmesão, ok? Ralam o parmesão, a quantidade que quiserem. Não se esqueçam que é um queijo calórico, mas também é aqui a única proteína da nossa massinha vegetariana, não é? Portanto, olha, e sabe tão bem que... Pronto. Façam o que acharem melhor para a vossa saúde. While I say a little prayer for you, que é o que vamos ouvir agora. E a seguir já continuamos.

De volta, aqui na reta final do nosso Comes e Bibs desta semana. Ouvimos, por ordem, a Aretha Franklin, esse grande clássico I Say a Little Prayer, de 68. Depois ouvimos Drug Dealer, also known as Michael Collins, com Wise Blood, com a Wise Blood. Este álbum chama-se The End of Comedy, a música chama-se Suddenly, e eu tenho ideia que é um álbum da... Não, é um álbum de 2016. Ok, eu estava convencida que era mais perto dos 20, mas não, é de 2016 também. Anda tudo aqui muito à volta destas datas, neste programa, é engraçado. Não sei muito bem porque é que eu juntei isto a uma receita de spaghetti e tantos artistas americanos também, mas pronto, é assim. Olha, então vamos lá continuar e finalizar a nossa receita. Tivemos a ralar o parmesão, lembram-se? Para quem só se juntou agora, que também já vem tarde, devo dizer que já vem tarde, tardinho, muito tardinho, está quase a acabar o programa. Tivemos a rever uma playlist que está associada a uma receita, que é uma receita muito, muito, muito simples, uma receita de espaguete vegetariana com brócolos, tomate, parmesão e amêndoas. Tivemos a ralar o nosso parmesão e juntamos à frigideira e deixamos também caramelizar com aquele purézinho de brócolos e tomate. E, entretanto, já temos a massa a cozer na água dos brócolos. Lembram-se que eu disse no início que usávamos a mesma água para cozer a massa que usámos para cozer os brócolos. Al dente, está bem, normalmente spaghetti não passa dos 9 minutos, vejam lá, não se distraiam, porque comer massa bem passada é do pior. Eu até normalmente vou aos 7, 8 minutos, mas também depende do spaghetti. Há spaghetti que tem um grano duro e um spaghetti que não tem tanto glúten, portanto vejam lá isso, mas normalmente sigam as instruções do pacote, que elas normalmente estão certas. Mas de qualquer forma, se tiverem dúvidas, vão provando a massa e deixem-na bem al dente. Enquanto a massa está a cozinhar, ela vai libertar o seu amido e esse amido vai estar na aguinha, e vamos usar um bocadinho dessa aguinha também para juntar este puré dos brócolos, tomate, parmesão, alho, malagueta, estou a ficar cheia de fome. E só para cozinhar assim um bocadinho mais tudo, ok? Juntar assim uma conchinha da água. Atenção com o sal, porque se a água estiver um bocado mais reduzida de ter estado a cozer os brócolos e de estar agora a cozer a massa com sal, vejam lá isso, está bem? Para não salgar. Quando a massa estiver cozida, vamos juntá-la a esta frigideira e saltear. Gostaram do barulho, para quem só está a ouvir, para quem não está a ver? para quem não tem a destreza de fazer este movimento, podem simplesmente pegar numa colher de pau e envolver bem a massa, está bem? Não se tem de armar em chefes, que não é preciso nada disso para ser um bom cozinheiro. E pronto, e eu finalizo com umas amêndoas torradas partidas no almofariz e também com raspa de limão e basílico. Ok? Gostaram? Eu adoro esta receita. Como disse, funciona muito, muito bem com anchova também. Na altura em que põem o alho e a malagueta, pôr a anchova. E aí também não precisam de pôr tanto azeite, porque tem o óleo das anchovas também. E pronto, e é isso. Ah, mas eu não disse a última música que ouvimos depois do Drug Dealer e da Wise Blood. Foi Gorillaz. Esta música linda que se chama To Binge, desse maravilhoso álbum Plastic Beach de 2010. Uau! Tipo, uau! Não. Mas, pá, cada vez que penso nisso faz-me um bocado de impressão, porque parece um álbum tão recente e tão fresh, que é recente, mas parece, não sei, não me parece que foi em 2010. Pronto, eu era uma miúda e sei lá, não me faz sentido esse álbum nesse ano, mas é o que é.
com a Little Dragon. E vamos terminar. É assim, esta música não está na playlist da massa, mas eu achei que fazia sentido e também ainda tínhamos alguns minutos, portanto vamos passá-la. Vamos passar Jessie Ware com Free Yourself, que é assim uma música super uplifting, e depois vamos terminar com a música que realmente acaba a playlist, que é A Face Visível da Lua, Sérgio Godinho. Ok? Então vá, vamos lá. Fiquem com estas duas músicas e fiquem por aí. A seguir temos o serão de segunda do Tiago Pinto e até à próxima. Até à próxima Comes e Bibs, que será daqui a 2 semanas, se tudo correr bem. Beijos!

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bem-vindos a mais uma placa de som, numa semana um bocadinho complicada para a família da Eastside Radio. Carrilho, amamos-te para sempre. Começámos com Buongiorno, que é da banda sonora da série White Lotus. Seguiu-se este piano Santuri de John Carroll Kirby e ouvimos agora Birds, parte 1 de Chassol.

DJ Nature. Lá atrás ficámos com Tati Dust de Larry Heard, tema que nos levou em 1994, e em seguida Cool Hypnotize, Groove Junkie.

Birds of Canada com o Prophecy at 1420 MHz do álbum deste ano, Inferno. A música que antecedeu é DJ Plaid, um álbum também deste ano, dos melhores que eu ouvi, chama-se Pleasure, e a malha chama-se Return to Deuce. E no início deste segmento ficámos com Rus e Marg, é um outro de um artista americano, mas de origem síria, chamado Sefer. Este é um álbum que ele lançou em 2021. Até já.

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Tema de Sleep Bag and Women. Nós ficámos com Patrick Scott e Up. De Detroit Upright. Sim.

E terminamos assim mais uma placa de som com Baby Father, God Hour, cantado por Mikachu. Até à próxima. Fiquem bem por aí.

0: Vozes de mortos, vozes do além. Quando se fala nisso, a primeira ideia é de terror, de medo, de ameaças. Mas com esta mulher não é assim, porque ela não é uma dessas feiticeiras que aparecem por aí, ou um produto da desinformação, da ignorância. Pelo contrário, é uma escritora respeitada por críticos e intelectuais. Uma mulher sem qualquer ligação com religiões, com misticismo. Uma mulher conhecida pela seriedade, pela inteligência. Ela é Hilda Hilst, que surpreendeu todo mundo há algum tempo ao afirmar pura e simplesmente que estava gravando vozes misteriosas, vozes de mortos. Para conseguir isso, Hilda repete a experiência de um sueco, Fredrik Jorgensen. Ela coloca num gravador ao mesmo tempo um microfone e um aparelho de rádio ligado no espaço entre duas estações e fica gravando. Gravando vozes que só podem ser identificadas com muita paciência e que nem todo mundo consegue ouvir.
1: Para mim, logo no começo, apareceram vozes assim, entravam de repente numa fita, numa música e diziam só Hilda. E depois de 4 anos de trabalho, eu recebi uma voz que dizia, vamos estabelecer no mundo rede telefonia. E de modo que eu não me importo se as vozes são banais ou não, muitos pesquisadores se chateiam com esse aspecto banal, por exemplo, de comentar a sala, de comentar a roupa, de ter humor, até eles fazem muito humor. Aliás, é uma coisa também que seria bom desenvolver, dissociar essa experiência de qualquer ideia de terror, quer dizer, Bossa Bela Lugosi, não acontece absolutamente nada com essa comunicação no plano do terror, quer dizer, qualquer pessoa que tenha construído alguma coisa ao redor das vozes no plano do terror, não é verdade.
2: Eu gravo vozes de pessoas mortas.
3: Você acha que as pessoas devem acreditar nessas gravações?
1: Eu não acho se devem ou não, eu acho que é um problema delas, porque eu, por exemplo, não pertenço a nenhuma seita, não é? E faço a gravação completamente, vamos dizer, dissociada de religiosidade, né? Então eu converso normalmente, aliás, se você começar a colocar posturas e rituais, as vozes disseram para o Jorgensen que não gostam desse tipo de contato com certa ritualística, essa coisa toda, então agora, meus irmãos, não há nada disso. Você conversa normalmente, as vozes aparecem sim ou não. Não há nenhuma religiosidade junto com esse fenômeno.
0: Ouça agora uma das primeiras vozes que Hilda conseguiu gravar.
1: Era mais ou menos 11 horas da noite, estavam tocando uma música e, de repente, aparece o meu nome nessa fita. A cantora, em vez de dizer o que ela teria, eventualmente, que dizer, ela diz, Hilda, mas mais sussurrado, tu es près de moi. Que isso quer dizer, em francês, você está perto de mim. Então, eu vou tentar ver se vocês conseguem ouvir.
0: Preste atenção, a voz que diz Hilda é logo no início. É logo no início da gravação. Ouça bem.

Alô, alô, estou de volta. Savan Ferre aqui, o Mescla de Setembro. Grande mês, meu mês preferido do ano. E hoje, como qualquer pessoa que tem 30-ish anos, vai ao Japão, ou casa. Eu fiz os dois, casei e fui ao Japão. E hoje vai ser edição só discos do Japão. Trouxe 51 e uma hérnia. Pá, e cá estamos. Fiquem comigo até às 6, 6 e pouco, e Side Radio. Let's go.

Esta é do álbum Dadida Yumi Matsuoya. Eu nem vou arriscar a dizer os nomes das pistas porque lá está, teria que utilizar o meu grande amigo Google Tradutor, que foi uma ferramenta muito útil na viagem ao Japão e até sobretudo para descobrir algumas lojas e alguns discos. Cultura de vinil no Japão, muito fixe, na verdade. Muitas coisas que se predispuserem à descoberta, coisas a digo sítios mesmo, espaço físico, muito, muito interessantes. E fora o que há de normal nas cidades.

originais, mas é quase impossível não trazer algumas reimpressões. E esta é de um disco da Henry, toda a gente conhece, o Timely, toda a gente que está dentro desta onda nova que redescobriu esta city pop. E bem, eu não consegui não trazer um disco, trouxe o Repress, mas não é um mau Repress, na verdade. Mas vale a pena, sabendo que há coisas que dificilmente nunca chegariam cá. Este disco é incrível. Este é o primeira faixa do lado B e eu tenho a ideia que este é o I Can't Fight the Loneliness, que é grande som. Confere, grande malha. Fico com vocês até às 18. Savan Ferro aqui com o Mescla e Eastside Radio.

15 minutos finais deste tour pelo Japão. Trouxe 51 discos, obviamente impossível de os passar a todos, mas ouvimos muitos clássicos. E agora aqui o mestre Ryushi Sakamoto. Sou o Savan Fev, estou com vocês até às 18, mais coisa menos coisa. Eastside Radio.

Esta chama-se Ballet Mécanique, de Ryuichi Sakamoto, e continuamos a passar aqui na parte mais eletroerudita do Japão com os Fio. Esta chama-se Mapping. Os Fio que têm como colaboradores, ou tinham como colaboradores constantes, o Holger Kuskshai, que eu acho que esta música até é dele.

boa noite, bem-vindos a mais uma edição da Placa de Som. Hoje escolhemos temas japoneses para a edição de hoje. Estamos a ouvir ao fundo o silêncio que fugiu da banda com o tema Silent Night. Lá atrás ficou Araomi Osono, Saigo no Hakuen, em seguida Takuro Okada e Maider Brian. E depois Hinagaki

lindíssima Taeko Onuki aqui a cantar para nós. Ficámos atrás com uma sequência que começou com Katsuya Hattori e a sua banda sonora, que começa com esta malha que passei, Futari Dake no Omi. Seguiu-se Fujimaru Band com Paper Machine. E antes desta foi uma malha composta por Michel Zafer, mas cantada por Shintaro Sakamoto. E a malha chama-se

Tivemos lá atrás Hiroshi Suzuki e o tema Kuru Toshiro, do álbum Cat, de 1975. E agora seguimos com Suzumu Yokota e o tema Saboten.

Liquid Night de Takuya Nakamura, quase a fechar aqui esta edição da placa de som. Vamos terminar com um chill out de Yoshiro Yoshikawa que se chama A Dream of Akuku. Até daqui a 4 semanas.

Olá, bom dia. Vou aumentar aqui para me conseguir ouvir. Bom dia a todos. Hoje dia 6 de maio. Ontem foi dia 5 de maio, feriado. Noutros países latinos. Hoje abrimos a janela com o Bill Withers, com o Make a Smile for Me. Depois de seguida escutámos SYML, piano maravilhoso. Há uma música da Lana Del Rey com esse instrumental daquele álbum maravilhoso, ótimo dela, que saiu em 2023, que é Did You Know That There's a Tunnel Under Ocean Boulevard? Uma grande malha, que é o A&W. Mas não vou falar muito agora, apesar de já estar aqui tudo lançada. Estamos agora aqui atrás com o Matthew Halsall, Together. E mesmo atrás tivemos coisas insubstituíveis, Supremes com Make Someone Happy. E se fizer hoje alguém feliz com esta, basta uma pessoa com esta emissão, já ficou o dia feito. Fiquem por aí.

Caros ouvintes, quem está aí? Escuto quem está aí. Ora, escutamos agora Daniel Johnson com Dream Scream. Dormiram todos bem? I had a dream about you. Esta música é linda de morrer. Espero que tenham todos dormido bem. Eu não dormi muito bem e estou aqui a acordar com vocês. 6 de maio, 10h28. E avançamos agora com a lindíssima Amy Winehouse com Help Yourself, para ver se sorrimos todos. Estou cheio de alergias.

bem, que voz tão especial, que música tão especial. Help Yourself, Amy Winehouse, do álbum Frank. Atenção, há duas versões do álbum Frank, há a versão deluxe e é maravilhoso. Dá para ouvir horas e horas, acho que é tipo no total, tipo 2 horas e meia a ouvir. Ouvi para aí umas 4 vezes na semana passada. É um álbum ótimo para se ouvir quando se está com o coração partido e também quando se está com o coração inteiro. Vamos avançar agora com Know You Now. Rest in power, Amy, e bom dia a todos. É mesmo para cantar.

Ora, ora, estamos agora aqui atrás com os Destroyer, Swimming Tinsel Ten Blood. Oh shit, I'm not saying it properly. Tinsel Ten Swimming in Blood, Destroyer, completamente aleatório. Vou-vos relembrar, como relembro sempre nos programas daqui da manhã comigo, que muitas vezes chego aqui à cabine, à nave espacial, e ainda nem falei com ninguém. As primeiras palavras que saem são sempre assim no microfone. E agora estamos aqui com uma cena técnica, os headphones que estamos aqui a usar, ou que eu estou a usar agora neste momento, só funcionam do lado esquerdo, por isso não me estou a ouvir muito bem. But we make it work. Mais um dia, 6 de maio. E agora, de seguida, iremos escutar uma grande malha dos Eurythmics, que é o Never Gonna Cry Again. E é isso. Entretanto, estava-vos a falar das alergias. Já estive aqui numa luta com o ar-condicionado da cabine. Mudei para aquecimento, de repente já estava a transpirar. E, assim, muito rapidamente fui verificar se existe, de facto, o Dia Mundial da Alergia. E é um facto, existe, é dia 8 de julho. E é isto. É a informação que vos tenho para dar agora, às 10h52 da manhã. Duas. Avançamos agora com Eurythmics. Never gonna cry again.

E assim se passa a primeira hora deste programa de rádio comigo. Estou aqui até à 1 da tarde. Agora aqui atrás com a insubstituível Shada Bonet. Este álbum é um álbum, sem dúvida, de colecionador, lançado em 2013. Super sexy e curto bem deste país. Assim, agora para ouvir de manhã. Bem, agora de seguida iremos ouvir uma música que ontem passou no Bom Dia com o TP, porque ontem houve o Bom Dia com o TP. Foi uma ótima novidade, uma ótima surpresa, que foi um serão da manhã à terça-feira, que normalmente o TP costuma fazer o programa de segunda-feira ao final do dia. Por favor, bear with me, estou super lenta. E ele passou esta música para acabar o programa, que é dos Godly & Cream, que é o Cry. E adorei, tanto que ouvi para umas 20 vezes ontem. E agora vamos ouvir também.

Bem, que malha. You make me wanna cry. Bem, o que é que já me fez quase chorar hoje de manhã? O facto de não haver giras em absolutamente lado nenhum ao pé da minha casa, um raio de 3-4 km. Por isso, apesar de viver a 5 minutos daqui, de carro demora uns 20 minutos e é esta desilusão constante das giras. Por favor, vamos fazer uma petição para isto estar a funcionar. Acho que deve ter havido um ato de vandalismo, porque isto já está assim há uma semana e é realmente uma chatice. E vir de gira aqui para a estação normalmente costuma ajudar, que eu acordo a caminho. Eu aqui ainda só vi tipo meio café. E é isso, you make me wanna cry, Samuel. Então esta faixa aqui traz era os Godly and Cream. E agora, dada esta verdade amarga, vamos escutar uma música, um som mexicano, também em honra ao 5 de Maio de ontem, que é dos Los Panchos. E se chama Verdade Amarga. Bom dia àqueles que entraram agora.

Estamos agora aqui atrás, ainda com Muramura. Muramassa, peço desculpa. Sim, uma composição bastante etérea. Mesmo antes ouvimos um grande som, que é Cimentos, Sapatos de Cimento, do DJ Spanish Fly. O nome do álbum tem o nome de Unfinished Business, de 1987. Aconselho vivamente a escutarem este álbum. Se quiserem chamar e puxar pelo badass dentro de vocês, a sério, é um fixe, muito fixe. E agora continuo aqui a fazer rádio com vocês até à 1 da tarde e iremos escutar Suicide Dream Baby.

Não me consigo ouvir a mim mesma, por isso está a ser assim um bocado estranho. Estou aqui a break the fourth wall. Dream, baby, dream. Dream, baby, dream. E muito bom dia àqueles que entraram agora.

Então, caros ouvintes, música bem levezinha para logo de manhã, ou não? Ótima música para se ouvir a caminho de uma reunião, para se sentirem assim destrutivas. Assim, suicidal também, pode ser. Bom dia. Temos aqui o caríssimo Agué na cabine, a voar connosco. Muito bem disposto. Podia continuar aqui com a cena de suicidal. Ah, peço desculpa, dos suicide. Mas não vai ficar mais pesado, mas vai ficar mais rock and roll. Encontrei aqui este álbum na semana passada, álbum de compilação de rock and roll dos 60s japonês. Eu sei, altamente alternativo. E o nome desta track que vamos ouvir de seguida é Long Tall Sally. E é isso. Entretanto, fica aqui o lembrete que o Duro de Matar abre ao meio-dia, daqui a meia hora. Passem aí para dizer olá. Venham de gira, mas fica, já vos avisei que não há gira ali na zona toda de Almirante Reis. Até do técnico até ao Martim Muniz, por isso. Qualquer coisa também podem vir a pé, está aberto até à meia-noite.

Então, estou a curtir de abanar o capacete ou não? Damn, that's right. Vamos agora avançar com os Temptons da mesma coletânea, compilação.

é a música ideal para vocês fazerem as vossas manifestações para o dia de hoje. Eu vou manifestar um café e vou buscá-lo daqui a bocado. Mas também manifesto que o Die Hard Café começa a abrir às quartas-feiras e para isso vocês têm que começar todos a vir mais para abrir terças e quartas. Ontem por acaso teve piada, o caríssimo TP fez o programa da manhã e estava a ouvi-lo e ele todo convencido que ia buscar uma concha lá acima e lixou-se, não foi buscar concha nenhuma. Bem, há bocado escutámos Eurythmics, uma grande malha, que foi o Never Gonna Cry Again. E então já ouvimos várias músicas sobre chorar, mas não músicas tristes. Mas vamos voltar a Touch Base nos Eurythmics e vamos escutar a faixa Aqua. Stay hydrated, guys, também. Tá.

Entretanto, vou-vos dar aqui um teaser da borda d'água, dado que temos um novo mês, sendo hoje o dia 6 de maio. Em maio, bonitão, come-se muito vinho e pão. E é isso mesmo, fica aqui o teaser para vos ler a borda d'água para o dia de hoje, daqui a uma horinha.

Este som está-me a fazer lembrar aquela música muito conhecida dos Talking Heads, do Psycho Killer, não é? Don't touch me, I'm a real hard wire, não é? Eu sou péssima a cantar, mas vou arranjar essa faixa para compararmos ou para assemelharmos. Agora vamos passar para Chá Solo e ouvi dizer que vai ser um novo álbum dele, este maravilhoso compositor, músico francês, com origens de Martinique. E vamos agora escutar o I Love Vertigo. Adoramos o Chá Solo. Lembro-me que houve uma altura que estava sempre a ouvir e ontem voltei-me a lembrar. Acho que foi porque vi publicidade face ao álbum dele que vai ser lançado agora no final do mês de maio. Bem, desfrutem das vertigens.

Estamos agora aqui atrás, acompanhados com os Yola Tengo novamente. Há bocado ouvimos outra faixa deles na primeira hora. Esta aqui que estamos a ouvir agora tem o nome de Tired Hippo, a hipopótamo cansado. O nome do álbum é And Then Nothing Turned Itself Inside Out, é um álbum 2000. É o mesmo álbum que tem aquela música conhecidíssima deles e linda, que também tem aqui na pen, mas não, acho que não vamos ouvir, que é o You Can Have It All. E como podem reparar, continuamos assim com esta vibe de rock and roll western atrás de nós. Shout out àqueles que estão com botas de cowboy hoje. E vamos passar deste assim down tempo para os da Diddy's com Intergalactic Love Song. 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

Passamos agora para este down tempo delicioso dos Memphis Mustangs, que é o Express Your Love Theme. Como é que está a ser a vossa manhã?

Entretanto, convido-vos a todos a assinar a petição pública que está online para parar a construção do hotel no quartel da Graça. Assinem isso, por favor. Também em breve hei de fazer uma petição pública para as giras funcionarem. E mandem ideias ou se tiverem petições que queiram que as pessoas assinem, partilhem.

Mas é isso, ainda não bebi aquele café que manifestei, por isso don't fuck with me até eu beber esse café, por favor. Bem, vamos avançar agora para este do britânico, o Spandau Ballet. Tem aquela música agora conhecida que é o True, mas vamos ouvir outro som que é o Chant.

é para aquelas pessoas que têm no CV que trabalham bem sob pressão. Vamos continuar com o rock and roll. Vamos voltar a dar aqui um salto àquele álbum compilação do Japão.

0: Bem, vou aproveitar esta cue do rock and roll japonês e vamos avançar para o rock and roll dos Canned Heat. Esta faixa foi gravada mesmo live no Festival de Monterey. Sintam lá.
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Bem, bora lá ter o momento do borda d'água. Boa, espero que tenham ouvido o efeito. Então, dia 6 de maio, quarta-feira, estamos no novo mês. A última vez que fiz programa ainda estávamos no mês de abril. E a frase do mês de maio é: em maio bonitão, come-se vinho e muito pão. Mas cuidado com aí o verão, por isso, olha, rimou e tudo. Hoje é dia da Santa Benedita. É o aniversário do escritor Almeida Faria, o aniversário da morte de Laura Alves, atriz, e o Dia Internacional Sem Dieta. Por isso, vou-me corrigir, comam muito vinho e muito pão, é isso. Não diz aqui nada sobre o tema, mas eu acho que está havendo, não está? Consigo-vos dizer que vamos agora ouvir April Showers, dos Blackbirds.

Ora, estamos a ouvir aqui o cover de José James, do Everybody Loves the Sunshine. A música que temos andado a ouvir, eu tenho andado a ouvir várias vezes e acho que já passei no programa no último mês, duas vezes. A música é original do Blissey Roy Ayers. E volto a repetir, esta versão é do José James e com instrumental de um japonês, japona, Takuga Kuroda. Everybody Loves the Sunshine. Põe um protetor solar.

Boss Granada acabou de sair aqui da cabine. Devo dizer que é assim, sempre um pouco tensa quando tenho Granada na minha cabine. Boss. E estamos aqui numa emissão de Eastside Radio, a rádio mais perto do Tejo. A Jéssica já conseguiu o seu café. Estranhamente, o primeiro café da emissão. Esta emissão foi de tal forma improvisada que pus poucas faixas longas, como esta que estamos a ouvir, que tem 9 minutos.

Ora, ora, tivemos agora com os golpes baixos, com nomes a los ojos de la gente. Avoid eye contact, avoid eye contact. Mesmo antes, tivemos, antes dos golpes baixos, tivemos a escutar Los Quinones. E agora vamos avançar com John Coltrane, com o álbum Giant Steps. Mr. PC, faixa número 7 deste maravilhoso álbum. Já vos conto mais, já vos vou explicar a razão pela qual estamos a ouvir John Coltrane. Claro que todos os dias são ótimos dias para só ouvir, para só ouvir jazz, mas é isso, já falo mais.

desculpem, estava a ouvir aqui o alarme a tocar atrás no telemóvel, não estava a conseguir concentrar-me para falar. Então, este fim de semana, de sexta a domingo, vai haver um fim de semana de homenagem no CCB a Miles Davis e John Coltrane, com Malta Tuga a fazer reinterpretações destes dois grandes artistas. E é isso.